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0: Ligaram para mim, pedi-me fruta para logo à noite. Posso levar a fruta à vontade?
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0: Não é isso, é para dormir.

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0: um gajo te pedir um instrumental, tu dizes assim, eu se calhar vou usar este beat, mas pronto, não é? Não uso já. Agora não é. Chegas ao pé de mim, dás-me o beat e depois metes no teu álbum e já não me queres dar o beat. Não. Eu entro no teu álbum e canto no beat, então. Deste-me o beat é meu, boy. Fui.
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0: Rapazes, estou aí para o estúdio, querem surgir?
1: Eu estou a chegar agora ao estúdio, vou ficar tipo até às 6, até às 5h30, 6. Mas já, acho que o Johnny também está a gravar, já. Por isso, já, vou agora.
2: Tranquilo, eu já estou aqui no estúdio também. Mas, boy, não é preciso. Vai ficar tipo até às 5, né? Então, se ficar até às 5, não há stress. We cool, no problem.
3: Eu antes trabalhava a noite toda e depois de manhã é que fazia a suposta festinha, né? Agora estou muito para chapa ganha, chapa gasta, faço um, vou gastar, faço outro, vou gastar. É que depois não curto nada, né? E pronto, e estou com aquela paranoia e tenho.
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Estamos aqui a falar de princípios básicos de humanidade, direitos humanos e, portanto, é de facto uma das minhas grandes preocupações. Só tenho que olhar com seriedade, com coragem para esses modelos. Mas temos que olhar com seriedade. É muito difícil pensar que o problema. Eu acho que é impossível. Acho que ninguém pode pensar que isto vai resolver por si.

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0: Escuta, olha aí, para ver se pastéis de bacalhau.
1: Ah,
0: eu trouxe para a viagem.
1: Com salsa?
0: Claro que é com salsa. Oh, acho que a minha avó não falha, mano. Trouxe também aqui uma biteira que encontrei lá para casa dela, que precisas.
1: Isso era de quem? É que é bitch?
0: Pai, acho que é uma biteira qualquer que o meu primo tinha lá para casa.
1: E aí, teu primo, de gajo é que anda todo.
2: Eita,
1: está aí mesmo grandado.
2: Não, desculpa, estou a falar.
1: Não, esqueci-me do vinho.
2: Ah, bom.
1: Queres quantos litros?
2: Ah, é.

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0: Parto um euro pra manter.
1: Mano, peraí, vou só ouvir, peraí. Não consegui. Tava no estúdio. Não. Então, mas eu acabei de dizer que estava a trabalhar, não consegui. Não ia conseguir. E como é que eu ia saber que estavas aí? Tá bem, pronto, vá, ok. Já vou para aí. Estou a sair já, 20, 30 minutos estou aí.

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1: O pano parece ter-se luso. 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

0: Ei, amiga, chega apaixonado. Assim não
1: Apaixonado.
0: dá, amiga.
1: Oh.
0: Tu que tinhas dicas bem poderosas, agora vê a dama já está em love, já está com histórias do amor também.
1: Não, boy, achas que um homem está em love assim também, boy? Oh. Boy, então pera só. Então vou-te.

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Mostra.

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0: trouxe o amigo externo.
1: Não, olha a cena do chuveiro.
0: Está aqui, meu trono. Está aqui, está aqui, mesmo.
2: Aí se desmonta-se?
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1: João.
3: Virtus.
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1: Mano, está mesmo mal, pá. Estamos a voltar aos tempos da ditadura.
2: 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Há cada vez mais desemprego, precariedade. Olha, aquilo assim, não sei onde é que vamos parar.
1: Sei eu, mano. Já nem com cartazes e palavras. 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

0: um defeito muito grande que nós temos, é aquilo de dizer que tal pessoa tem tais qualidades e tem tais falhas ou tais defeitos. O que se tem que dizer de qualquer pessoa ou de qualquer situação no mundo é que ela tem determinadas características. O que muitas vezes o que nós verificamos é que são os defeitos que fazem as boas obras e as qualidades, aquelas que muitas vezes as abatem.
1: Em casos excepcionais.
0: Meu amigo, os casos excepcionais são todos que há no mundo.

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0: 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Segunda ou terceira?
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0: Capacidade de tocar, sentir através da pele, capacidade de sentir calor e frio, dor, o conforto, tocar o que é palpável, tocar no coração e na alma, tocar nas pessoas, sentir-se ligado, conexão, tenta, consegues sentir?
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0: dias aqui fora, se fazer.
1: Boys, charlão.
2: Charlão para o Nervo, mano.
3: Yeah.
2: Mandei mensagem ao Nervo e tudo, mano.
3: Ah, já ouviste?
2: Boys não perguntam nada e eu dei mensagem ao boy. O boy está a escrever, boy. Eu disse mesmo, mano. Yeah. Boy, a escrita dele está incrível. Está num nível único e boy, é espetacular. Inspira-me, sendo uma cena que não tem nada a ver com...

0: às vezes.
1: É só uma referência, não tem que compactuar com a
0: certo.
1: É só uma versão romantizada. Mas estás a limitar o artista. Olha aí.
0: Quando é que começaste a fumar hoje?
2: O que é que isso tem a ver?
3: Vai ser acende, sendo assim, estufa, bebe álcool, vai fuder uma mistura. Não, é o fumo. Liga a luz, liga a negra, viste que tu não estás. Tu não estás a ver a pintura.
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Yo, Dizzy, me chama bem com o meu copo, meu puto. Não, continua aí. Monstro, enche só o copo. 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Tá numa, meu puto. Há um provérbio que diz que o maluco não fica velho. Por isso é que os meus manos estão fresh todos os dias. Cada maluco a sua mania, né? Mas tu serás sempre bem-vindo se o assunto for massa ou gostosas. Tudo o resto não interessa. Fica bem longe de nós.

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0: Que som, caralho, que som, pô, que puta de som, mano, fogo, como é que assistência, mano, grande assistência, mano, grande assistência.
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0: Então, despacha,
1: filho. Aí, André.
0: Vou acender aqui que eu trouxe aqui para se aquecer.
1: Sim, eu vou já contigo. Estás a ouvir?
2: É. Deixa eu fumar. Peraí,
0: deixa eu ainda agora acender. Deixa eu dar só um.
1: Não, mas é que só tu é que fumas, pá.
0: Estou lá, foda-se. Mas ainda quer fumar?
1: É.
0: Lembra-se daquela que a gente apanhou? Que até pisados assim?
1: Está aqui, anda aqui. Vou tudo para nós. Anda aqui, filho.
0: Mas correu bem um dia.
1: Vai lá, ainda conseguimos apanhar essas.
0: Ainda tá. Vamos ver se há aqui alguma qualquer coisa para comer.
1: Os putos andam a fumar como ao caraça. Já nem deixou assim.
0: Não, se eu apanho bem.
1: Sabes uma coisa, André? Você estava a ver o bicho.

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0: Eu tinha muito boa tarde. Vocês estão a ouvir bem?
1: Sim, sim, eu ouço muito bem.
0: Melhor, em primeiro lugar, quero enviar saudações à senhora. Eu sou um espectador assíduo do vosso excelente programa. E era para dizer que a senhora é boa como ao milho. Se eu posso bater uma punheta enquanto a senhora fala ao telefone. Não sei se é possível bater uma punheta e a senhora falar ao telefone.
1: Bom, parece que este é um programa em direto, onde as opiniões dos telespectadores são válidos. Não é o caso deste telespectador. Vamos seguir em frente, ouvir opiniões um pouco mais construtivas.

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Mandar um grande abraço desde já a todo o pessoal do Zamejar, desde os mais velhos até aos mais novos, a todos aqueles que já partiram e aqueles que ainda estão para nascer. Um bem-aja.

vivo na Baixa da Banheira. Nasci no Barreira há 22 anos atrás e cresci apaixonado pela música. Ouço rap desde os meus 9, 10 anos e hoje em dia não vivo sem ele. Para mim rap é uma terapia à alma quando escrevo e cantá-la é uma terapia ao corpo. O hip hop é uma forma de ser, de viver, é uma filosofia de vida, mano. Já desisti de muitas ambições e desejos na minha vida, ou por imaturidade, ou falta de motivação, ou simplesmente porque fracassei. Mas desistir do meu sonho, desistir daquilo que me faz acordar todos os dias com um sorriso na cara e pensar num amanhã melhor, não seria uma desistência, seria uma morte.

0: mesmo motivo. Ó, senhor ministro, deveria pedir perdão a Fátima, sabe bem. Salário mínimo, deveria chamar a gorjeta máxima aqui. Não há até nem desata, porque...
1: Como é que és o ministro? Está fresco!

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aquele clima que dá apetite. Nós já sofremos de apetite mesmo sem clima. Agora imagina com clima, filha da gona. Hoje tem que ter muito cuidado, porque hoje depois com esse clima as palavras normais viram diferentes, estás a ver? Porque quando você já está com apetite no ponto, a tua colega não pode mais passar na tua frente e falar, ai, apetece me chupar qualquer coisa. Você começa a pensar já, vão te engravidar e não vão te assumir, estás a ver? Então é preciso ter cuidado por causa do clima, estás a ver? Você já sabe.

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1: Quem tiver de bobeira vai morrer, tá ligado?
0: Vai.
1: Ei, não olha pra mim não, caralho. Tu quer morrer, filha da puta?
0: Tu também, quem tá se fazendo?
1: Eu tô querendo a grana, não tô brincando não. Eu vou passar geral, maluco.
0: Colchão, tu.
1: Doidão, mano.

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2: Podes crer.
1: Vocês que papam toda essa diarreia musical, que as rádios e as MTVs vos dão 50 vezes por dia, até ficarem com esse odor insuportável dessa música de plástico que as editoras criaram para bestas como vocês. Vocês são capazes de engolir a música mais básica e vazia que existe e excitam-se todos com um refrãozinho de merda que foi feito bem à medida da vossa estupidez, man. Olha para os CDs que tu tens em casa. São exatamente os CDs dos artistas mais badalados. Porque tu, nessa tua dramática limitação mental, ainda acreditas que a rádio e esses canais de música têm algum critério de qualidade. Tua ignorância dá-me pena, man. Tu és muito estúpido. Tu és o bimbo programado por essa grande comunicação social responsável pela divulgação musical. As grandes rádios, esses canais de música.

merda. Sempre os mesmos artistas 50 vezes por dia, porque eles acreditam que tu, nessa tua mente poluída, quadrada, obtusa, não és capaz de gostar de música diferente, não és capaz de gostar de boa música.

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0: Eu vim pobre.
1: Obrigado, cara, vai,
0: filho. Sofre.
1: Yeah.
0: Vocês sabem.
1: Obrigado, obrigado, Vinícius. Vinícius.
0: Obrigado, meu irmão. Estamos juntos.
2: Obrigado por essa oportunidade.
1: Xande.
0: Xande.
1: Bora, não sou eu.
0: Não.
1: Muito obrigado.
3: Salve de palmas para nós, Juan.
4: Moleque, se a música vai nos salvar, pelo menos a todos nós que estamos aqui nessa sala, sim, né, não? Fala aí, rapaziada. E aí, vocês estão bem? Isso aí. Isso aqui é uma festa de rap ou não é?

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E sabes o que é que não é dope, mano? 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Não dá para criticar se não estás disposto a ser criticado, boy. 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Sabes o que é que tu és, bro?

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2: Olha
1: aí,
2: olha aí,
1: faz esse tubo. Um gajo que espira aqui, mano.

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0: Oh, já é a segunda vez que eu ligo para esse neném. Segunda ou terceira?
1: Já, não, eu ligo, tenta ligar no WhatsApp, tenta ligar no WhatsApp.
0: Já liguei, peraí, vou ligar de novo, já liguei.
2: Grande Scott.

0: acertou na mosca, mano.
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1: Manada.
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É engraçado, bebete a dar pagunas como se isso não fosse chunga. 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

0: Gabriel. Aumenta mais um bocado da minha voz.
1: Ei! 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Santino tá na casa!
2: Dom, dom, dom, dom, dom,
1: angula!
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3: Diz.
1: Dá-lhe bem, pai! 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

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Mas digam-lhe isso a ele mesmo, ele para mim não conta para nada, porque ele é uma merda. 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Não, trabalhe!

0: Não devia nada a estes cabrões, deixo-lhes uma puta de tal, agora não lembro. Porquê que eles estudaram e eu não estudei? Porquê que eles têm mais estudos do que eu? Ai, não sabes? Porque já os pais deles eram mais ladrões que o meu.
1: E temos também aqui algumas pessoas que trabalham dentro da prisão, ainda não tiveram a oportunidade de trabalhar lá fora. Quando vê os seus colegas todos os dias saírem, fica com vontade também de sair?
2: É sim, eu fico com vontade de sair, só que a minha situação é diferente da dele, porque eu não sei se vou poder beneficiar do Ravé, porque a minha pena é pequena e falta-me pouco tempo. Mas é bom ver isto e é bom que mais meus companheiros que aqui estão e que têm penas maiores posso me beneficiar disso, e tanto temos estado a ver pelas as pessoas, as celebridades que estão aqui hoje, a Ministra da Justiça, o Sr. Presidente da Câmara de Sintra.
1: Mas não fica com um pouco de inveja todos os dias quando os vê sair?
2: É sim, não podemos ir por aí, não podemos utilizar este termo de inveja, porque é bom isto acontecer, porque além do mais, deles começarem a se reinserir na sociedade, estão a começar a despertar, estão a começar a acreditar que existe outra coisa, que a vida é boa. E a gente vem de um... Estamos habituados a um mundo de lá dentro que é totalmente diferente deste. E sendo assim, a gente consegue começar a ter mais expectativas, começar a aproveitar melhor a vida.
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0: O gajo da maga queria levar a bola para casa.
1: Foda-se a porrada dos seguranças.
2: Mas se fosse à frente, ele tinha dado uma
3: bola para cima da igreja com o Mayweather.
1: Oh, podes crer,
2: foda-se.
4: Já viram o som do possível?
2: Outra vez, o possível.
3: Já é uma merda, Francisco.
4: Não é uma merda porque não tem nenhum vídeo que gostaste.
3: Já, vai até ter umas músicas fodidas.
2: Até ter umas músicas
4: fodidas.
2: Moça, o gajo é uma merda total, puto. O flow é sempre o mesmo. Não tem punchlines, não diz tudo. É uma merda, pô.
3: Tem um bocado já.
4: Oh, vejam. Tragados no meu pai.

0: Vês?
1: Está uma merda, é igual às outras. Ele leva sempre isto na brincadeira.
2: Não está nada, mano.
1: Isto é uma festa para ele, estás a perceber? Vê lá se ele tem algum som mesmo agressivo, mesmo o hip hop. Não tem, puto. Isto é uma merda.
2: Olha, olha, repara nesta.

0: Vês, parvalhão?
1: Ah, mas se escapa. Mas continua a ser uma merda. Tu nunca hás de ver ele a fazer. Fast flow, Pedro.
2: Já, eu também nunca vi, pô. Juro
0: Nunca
2: que nunca
0: viste?
2: vi.
0: Nunca viste?
2: Já, afinal já.
1: Mas também concordas com tudo, parvalhão?
0: Cala-te e escuta.

0: O quê? Mais festa? Caruça, aumenta o pito.
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0: Já não é bufas.
1: Já, puto, contra factos na argumento.
2: Moço, caga, puto, esse gajo é uma merda. Estou farto. Estou farto de ouvir falar de possível. Meto o possível, mas é no buraco da pedra.
1: Ah, tchau.
2: Vou passar. Não paro, vou. Não,

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1: Como é possível tentar convencer alguém que nasceu para ser rei, quando em todas as versões da história morre como escravo? 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
2: Anda.
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Eu curto o Malabá, meu. O Malabá tem uma energia do caraças, não é? 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